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cada um de nós. Ele sabe da nossa fraqueza. Ele sabe de cada momento que a gente passa. Santa Teresa d'Ávila diz que santo não é aquele que nunca cai, mas o que levanta sempre. Quantas vezes você precisar, o amor de Deus, ele vai te levantar. O braço forte de Deus vai te levantar, vai te erguer. Não tenha medo de se reconhecer pecador. Para ele não existe. Para

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Oração do Ângelus. O anjo do Senhor anunciou a Maria, e ela concebeu do Espírito Santo. Ave Maria, cheia de graça, o Senhor é convosco. Bendita sois vós entre as mulheres, bendito é o fruto do vosso ventre, Jesus. Santa Maria, Mãe de Deus, rogai por nós, pecadores, agora e na hora de nossa morte. Amém. Eis aqui a serva do Senhor. Faça-se em mim segundo a vossa palavra. Ave Maria, cheia de graça, o Senhor é convosco. Bendita sois vós entre as mulheres e bendito é o fruto do vosso ventre, Jesus. Santa Maria, Mãe de Deus, rogai por nós, pecadores, agora e na hora de nossa morte. Amém. E o Verbo se fez carne e habitou entre nós. Ave Maria, cheia de graça, o Senhor é convosco. Bendita sois vós entre as mulheres e bendito é o fruto do vosso ventre, Jesus. Santa Maria, Mãe de Deus, rogai por nós, pecadores, agora e na hora de nossa morte. Amém. Rogai por nós, Santa Mãe de Deus, para que sejamos dignos das promessas de Cristo. Oremos. Derramai, ó Deus, a vossa graça em nossos corações, para que, conhecendo pela intercessão do anjo a encarnação do Cristo vosso Filho, cheguemos por sua paixão e cruz à glória da ressurreição.

0: para você, Cacique Pajé, aqui na programação da Rádio Difusora Aparecida. Depois a gente traz para você conferir comigo Tunico e Tinoco. Na sequência, a gente traz Jacó e o Jacozinho. Bom dia, seja bem-vindo e bem-vinda, 6:12.
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0: pessoal tomando um cafezinho, vai esquentar nossa manhã. Eu tô de volta juntos aqui, ó.
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0: Prata, 6h31, Liu e Léo, depois Tunico e Tinoco, bom dia.
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0: Daqui a pouco tem mais músicas.
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2: Bom dia, agora 6h51.
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de volta aqui pela Difusora Aparecida, a Rádio da Família. Bom dia! Vamos ao tempo aqui, hoje está gostoso aí. No momento agora, a temperatura na casa dos 17 graus, né? Umidade relativa no ar está boa, 78%. Por volta aí das 8 da manhã, a temperatura vai a 24, meio-dia 29. Por volta das 2 da tarde, temperatura máxima de 32 graus. Hoje, dia de sol, nem nuvem aparece aqui, né? Sem probabilidade de chuvas, tá bom? Então, portanto, nós temos aí a temperatura, né, subindo mais rápido do que ontem. E nós temos aí o sol, né? Daqui a pouquinho, já nasceu o sol, né? Às 18h10 é o pôr do sol, né? O sol nasceu às 6h40, tá bom? Já tá no ano. Então, vamos lá. E para esse sábado e domingo, tá programado aqui, ó, 82% de chuvas no sábado e 51% de chuvas no domingo. Portanto, final de semana, a gente pode ter aí um final de semana com chuvas aqui em Monte Aprazível e região. Daqui a pouquinho, 7 horas, tem o horário eleitoral, né? A gente dá um timezinho de 25 minutos para trazer aí o horário eleitoral gratuito. Enquanto isso, a música não para. João Mulato e Douradinho.

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1: Aí, terminando então o horário eleitoral gratuito, logo mais ao meio-dia tem a segunda edição e a gente continua aqui, né? Antes do break comercial, a gente toca aí para você. Quem que vem aqui? Ah, sim. Vamos trazer então aqui na programação o João Mulato e Douradinho, Baú da Saudade. Depois a gente já entra aí no break comercial, 7h25.
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9: Bom dia para você, 7 horas e 31 minutinhos, estivemos aí então, né, aqui na programação da Rádio Difusora Aparecida, aliás, todas as rádios do Brasil, né, o horário eleitoral gratuito, que é obrigatório, né, todas as emissoras de rádio e televisão transmitir, né, amiguinho, para você ficar por dentro aí. Vamos lá então, trazendo informações para você aqui da programação da Rádio Difusora Aparecida, a Rádio da Família. Que mais que nós temos aqui? Deixa eu ver da produção, né? Então vamos lá, trazendo informação para você. Setembro, esse mês de setembro vai ser marcado por quê? Por chuva, né? O mês de setembro será marcado por chuva acima da média, principalmente no sul e sudeste, aqui na nossa região também. A previsão é do Instituto Nacional de Meteorologia. No noroeste, elas ficarão dentro ou abaixo da média, e no norte vai chover menos que o normal. Isso no norte do país, né? Em relação às temperaturas, elas ficarão dentro da média nos estados do sul e boa parte de São Paulo, estado de São Paulo. Nas demais regiões, setembro será mais quente que o normal, principalmente na região central do país. Sem esquecer do El Niño, que é um mês de transição do período de frio para seco e também do chuvoso para o úmido, né? Então, pessoal, já fique esperto aí que esse, né, esse mês aqui promete muita chuva, segundo a meteorologia. Falar em chuva, a conta de luz vai continuar pesando mais no bolso do brasileiro em setembro. A Agência Nacional de Energia Elétrica manteve acionada a bandeira tarifária amarela, né, pelo nono mês deste ano, o que significa que o consumidor paga uma taxa de R$ 1,88 a cada 100 kW consumido. De acordo com a agência, a manutenção da bandeira amarela está acionada desde maio e reflete as condições menos favoráveis de geração no país, que enfrenta uma redução nos níveis dos reservatórios das hidrelétricas e, por causa disso, é necessário o acionamento das usinas termoelétricas, que possuem custo mais elevado para a população de energia. Diante desse cenário, a ANAEL reforça a importância de bons hábitos de consumo para evitar desperdícios e contribuir para a sustentabilidade do setor elétrico. Ei, aumentinhos para lá e para cá. Liu e Léo aqui, ó, para cantar. 7h34, depois tem Lourenço e Lorival.

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parabenizando também a dona Mercedes. Ei, estão fazendo hoje aí 52 anos de casado. Parabéns, felicidades, né? Para todos vocês aí, que Deus ilumine o casal, né? Então tá bom. Parabéns então, o filho Leandro, né? Toda a família desejando aí os parabéns para Mercedes e também para o seu Oscar. 52 anos de casado hoje. Ei, aí é bom, hein? Parabéns e felicidades aí a todos vocês, né? A você que está fazendo aniversário hoje, parabéns de um modo geral. Tá bom? Tunique Tinoco aqui para nós, pela Difusora Aparecida, Rádio da Família, saudando aí aos seus caras, né? A dona Mercedes pelos 52 anos de casado, saudando a você que está fazendo aniversário hoje.

0: Meu Monte Amaraí, aqui na programação da Rádio Difusora Aparecida, Rádio da Família, Lágrimas da Alma. Tocamos também para você, Amor Distante, Os Filhos de Goiás, Nenete Dorinho, Recordação, A Rosa Carreteira com Tunico e também O Tinuco, aqui na programação da Difusora.
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8: Bom dia, gente. Olha, a segunda-feira agora, dia 7 de setembro, nós teremos aí o desfile cívico aqui na cidade de Monte Aprazível, tá bom? Então você está sendo convidado, você, tua família, todos estão convidados a participar desse desfile cívico de 7 de setembro ali na Praça São João, na segunda-feira, a partir das 8 horas da manhã, tá bom? Olha, fila de análises de benefícios do INSS caiu para o menor patamar da série histórica iniciada em 2023. De acordo com dados registrados até o dia 24 de agosto, a fila do INSS caiu para 1.200.082 pessoas, né, ou requerimentos pendentes em todo o Brasil. Esse total é 59% menor em relação ao início do ano e reflete o aumento das concessões mensais de aposentadorias, pensões e auxílios pelo órgão. Ainda de acordo com os dados oficiais de janeiro a julho deste ano, o Instituto concedeu em média 730 mil benefícios por mês. A média mensal entre janeiro e julho do ano passado, para a comparação, foi de 641 mil benefícios, hein? Com as medidas adotadas para acelerar a análise dos processos, o tempo médio para a decisão caiu para 35 dias em todo o país. A espera por perícias médicas também teve queda expressiva e a média de agendamento é de 17 dias, embora o prazo varia de acordo com o estado. Bom isso, né? Você tem uma ideia, o ano passado, né, durante todo o ano foram concedidas 641 mil benefícios. Esse ano, do começo do ano até agora, né, nesse mês de agosto que terminou, foram concedidas 730 mil benefícios, né? E até o final do ano deva chegar a casa de 950. Tá bom, né? O pessoal está aposentando aí, bom demais. Agora são 8 horas e 5 minutos, tomara que essa fila ande mais rápido ainda, porque tem tanta gente aí precisando, não é verdade? Simbora! Você que está participando com a gente aqui na nossa programação, nosso muito obrigado. Rolinha Cabocla, Tião Carreira e Pardinho. Brincar de Esconder, João Paulo e Daniel. Depois tem Pedro Bento e Zé da Estrada, O Amor e a Rosa. 8 e 5, alô professor! Professor Edson, já tá acordado aí ou não? Já ouviu o Amor e a Rosa aí, né? E gosta. 8 e 6.

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0: Ai, Passo Preto. Passo Preto, Tizio, hein? Tizio não vem mais, hein? Não viu mais um Tizio. Rapaz, sumiu os Bentivi também, né? O que anda acontecendo, hein? O pessoal tá, né? Oh, mas cadê o Bentivi? Cadê o Tizio, cara, né? Agora o bonito é o show das araras, né? Aqui em Monte Aprazível tem esse privilégio aí. As araras chegam à tardezinha, né? Somente ali na Praça São João, aí elas, né, fazem uma revoada muito bacana. Vale a pena conferir. 8 horas e 26 minutos a você que está pelas rodovias da nossa região. Obrigado pelo carinho. E, né, a você caminhoneiro, carreteiro que está saindo agora aí, né, amigão? Que São Cristóvão ilumine o seu caminho na ida e na volta também. A você que está pelas rodovias, que você, né, vá na boa, vá de calma, não precisa correr nem nada, vai, né? Tranquilex, principalmente nesse trecho Mirassol Rio Preto, é um trecho de obras, né? Requer muita paciência aí de todo mundo. Então, né? Mas logo, logo se resolve tudo isso aí. Olha, o preço do leite no campo voltou a subir. Dados do CPEA indicam que em julho o produtor recebeu em média R$ 2,87 por litro, alta de quase 5% em comparação com o mês de junho, né? Entre os motivos está a demanda em alta. Os pesquisadores, porém, alertam para uma possível queda nos preços, né, nos próximos 2 meses que vem aí. Consequência, por exemplo, do aumento da produção com o fim da entre-safra e o aumento das importações. Olha como é escabão, aí já vira um rolo, né? Aí, meu Deus do céu, vamos falar do Pix. Começa a ficar bom, daí a pouco cai de novo. A nova regra do Pix, né? Você que faz Pix, o Brasil inteiro faz Pix, né? Então tem que tomar aí muito cuidado, muita enganação, né, gente? Pois é. A nova regra do Pix, que começou a valer essa semana, tem por objetivo evitar golpes. Com a mudança, passou de 30 para 80 dias o prazo para que uma pessoa conteste uma devolução feita pelo mecanismo especial de devolução. Essa ferramenta permite que a vítima resgate dinheiro em casos de fraude, golpe ou erro. Significa se a pessoa devolver o valor e depois, se a pessoa, né, devolveu o valor ou depois recebeu o que foi, percebeu que foi uma armação, agora ela tem quase 3 meses mais tempo para resolver a questão com o banco, né? Então tá aí. O prazo que já existia no Pix valia para quem efetuava a transação e era vítima de golpe. Nesse caso, são contatados 80 dias a partir do momento em que o dinheiro foi enviado. O novo prazo é para quem recebeu um Pix de forma legítima e teve dinheiro devolvido depois, após uma contestação falsa realizada pela outra pessoa. Esse golpe tem sido aplicado principalmente em lojistas, prestadores de serviços e pequenos empresários. A pessoa entra em contato alegando que fez o Pix errado, o valor mais alto, e pede, né, para devolver a diferença ou o valor cheio. O comerciante, no caso, acredita que vai corrigir o erro e o suposto cliente aciona o mecanismo especial de devolução. Se essa contestação for considerada procedente, o golpista acaba recebendo o valor duas vezes. É golpe para todo lado, hein? Isso aqui eu não entendi muito não, mas é golpe também, né? É golpe. Fique esperto aí. 8h29.
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0: Bonito.

0: Vamos lá, confere comigo agora, são 8h46 e o Manete Birissá, hein? Já achou ele aí ou não? Eita, meu Deus. É, quinto, dia 3 do mês de setembro, aqui pela Difusora Aparecida, Rádio da Família, estamos apresentando Manhã Difusora. Olha, segunda-feira, 8 da manhã, tem desfile cívico, né, aqui em Monte Aprazível, ali na Praça São João. Então, né, aproveite aí o feriadão de segunda-feira, né, e vá acompanhar aí pelo segundo ano o desfile cívico, né, desfile com fanfarras, e muito bacana aí, vale a pena você conferir. Lembrando que você pode participar com a gente aqui também pela Difusora Aparecida, Rádio da Família. Manda seu recadinho para cá, a gente vai atendendo você, né? E você vai participando conosco aqui todos os dias. Combination, simbora, volto já.
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lá então, você participando, agora são 8:50. Olha, para ter direito a desconto, o candidato, né, que quiser fazer aí a sua inscrição, né, da ZETECS, que abre inscrições aí do primeiro semestre de 2027, né, no interior de São Paulo, você pode se candidatar. Os interessados têm, né, desta quarta-feira agora, né, ontem, do dia 2 até o dia 3 de novembro para se inscrever pela internet. A taxa é de R$50 e a prova será no dia 6 de dezembro, tá bom? O exame também oferece vagas gratuitas para o ensino médio, técnico integrado e cursos especializados. No interior de São Paulo, são mais de 100 unidades distribuídas entre várias regiões, né, como a nossa aqui, né? Então tá aí. Ao todo, são oferecidos mais de 200 cursos voltados ao mercado de trabalho. Então tá aí, o prazo para solicitação da redução de 50% no valor da taxa do vestibulinho, né, para o primeiro semestre de 2027, termina na próxima, deixa eu ver aqui, no mês que vem, né? O pedido deve ser feito exclusivamente pelo site oficial do processo seletivo, com benefício concedido aí para R$25, né? Aqui na nossa região, por exemplo, ó, região de São José do Rio Preto, nós temos Adolfo, Andradina, Araçatuba, Barbosa, Birigui, Castilho, Catanduva, Estrela do Oeste, Fernandópolis, Guararapes, Ilha Solteira, Itapura, Jales, Mirandópolis, Mirassol, Monte Aprazível, Nova Independência, Novo Horizonte, Olímpia, Penápolis, Pereira, Barreto, Santa Fé do Sul, São José do Rio Preto, Severina, Valparaíso, Votuporanga e Urupês, né? Então tá aí os lugares, né, das unidades, né, do interior de São Paulo. Agora são 8:52 aqui, sempre juntos pela Difusora Aparecida, a rádio da família Belmonte Amaraí, aqui na nossa manhã. Bom dia.

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4: Pois é, tô de volta aqui na programação da Difusora Aparecida, Rádio da Família, 9 horas e 6 minutos. Bom dia.

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5: E agora são 9 horas e 19 minutos, né? Após adiar visita, Lula confirma presença em Rio Preto neste sábado, né? Segundo aqui a coordenação de campanha do presidente Luiz Inácio Lula da Silva, ele confirmou na manhã desta terça-feira, né, de ontem, a data, né? Sábado, agora dia 5, uma programação de visita que não foi divulgada ainda, né? Só está prevista uma caminhada no calçadão de São José do Rio Preto. A movimentação de todos os candidatos, né, que vem aqui para nossa região. Em setembro, 763 presos terão saidinha em Rio Preto, né? Ao todo, 763 detentos de 6 unidades prisionais da região de Rio Preto serão beneficiados pela saidinha temporária neste mês. A liberação está prevista para ocorrer entre os dias 15 e 21 de setembro. O maior número de presos contemplados está no Centro de Progressão Penitenciária, o CPP de Rio Preto, que terá 613 detentos autorizados a deixar temporariamente a unidade. Também estão incluídos benefícios de 46 presos do Centro de Detenção Provisório, CDP, de Issem, e 40 internas do Centro de Ressocialização Feminino de Rio Preto. A relação inclui ainda 31 detentos da Penitenciária de Riolândia, 25 do Centro de Detenção CDP de Riolândia e 8 do CDP de Paulo de Faria. A saidinha temporária é concedida pela Justiça aos presos que atendem aos critérios estabelecidos pela legislação. Então tá aí, saidinha entre 15 e 21 de setembro. Agora são 9 horas e 21 minutos, 1900 e antigamente. Marcão, gosta dessa música aí, né, Marcão? Ei, vamos lá. Ale...

0: Passarinhos, Alain Aladim. Bonita essa música, né? Nós somos dois passarinhos. Você participando aqui conosco pela programação da Rádio Difusora Aparecida, a Rádio da Família. O nosso bom dia. Olha, você vai participando conosco através do nosso WhatsApp, né? O 32000974. Olha, a Agência Nacional de Vigilância Sanitária, Anvisa, determinou hoje a interdição, né, cautelar do lote de água mineral sem gás da marca Vitoriosa, após detectar coliformes totais em testes, né? Olha aí que coisa, né? O pessoal tem que tomar bastante cuidado aí, porque, né, a água é um negócio sério. Então, o nome da água aqui, né, é Água Vitoriosa, água mineral. Agora são 9 horas e 38 minutos, bom dia.
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0: Javali tá, né? Tudo quanto é canto aí, aumentando cada vez mais. Aí eu tô vendo aqui por que que a carne, né, do javali, ela não é comercializada, né? Mas o javali é uma espécie exótica invasora e seu controle possui regras específicas no Brasil. Já a carne destinada ao comércio precisa passar por inspeção sanitária e processamento em condições autorizadas, justamente para reduzir os riscos de doenças, parasitas e contaminações que não podem ser identificados simplesmente olhando a carne. Por isso, o fato de um animal pode ser controlado não significa que qualquer pessoa possa bater, proceder e vender a sua carne livremente, né? As regras e autorizações aplicáveis precisam ser respeitadas, né? No fim de contas, o problema não termina quando o javali cai, mas sim esse transporte, tem toda uma responsabilidade, né? Mas está aí. Agora são 9 horas e 42 minutos. Nós estamos aqui pela Difusora Aparecida, Rádio da Família, tocando boa música e agradecendo essa galera que participa com a gente todos os dias. Bom dia para a Lurdinha, bom dia para o Bonfim. Está nos ouvindo lá em Mirassol, galera de Mirassol. Grande abraço a todos vocês. Luiz Carlos, né? Lá de Votuporanga, música Tempestade de Paixão. Vamos tocar aqui, já ajeitar, né? Manda aí um bom dia para o Hugo João Pedro e Rogério Magri, todos de Itanabi. Então um abração vai aí para o Hugo João Pedro, Rogério Magri, galera de Itanabi, tá na sintonia. Abraço para vocês aí, obrigado pelo carinho, viu? Tá participando com a gente aqui. Tô em Rio Preto ouvindo, Deus abençoe, bom dia, né, o Ezio Roberto, né, Ezio, abração, alô, seu João Ferres em Rio Preto, alô, Vartão, galera de Rio Preto, abraços aí, meu amigo Herédia Mirassol aí, Fernando Veículos, galera que sempre com a gente, né, curtindo a programação da Rádio Difusora Aparecida, a Rádio da Família, o nosso muito obrigado e o nosso abraço a todos vocês que curtem, né, a programação da Rádio Difusora, estão sempre aí nos ouvindo, né, e participando conosco aqui da programação. Tudo bem? Então tá bom. Vamos trazer então para você conferir comigo aqui na programação a primeira que chega agora aqui, né? A gente vai com quem aqui? Ah, tá. Elisilvio Zé Goiano, o Machado e a Motosserra, é isso o nome da música, é, né? 943.

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14: Agora são 10 horas. Bom dia.

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Agora são 10 horas e 22 minutos aqui pela Difusora Aparecida, a Rádio da Família. O nosso muito obrigado pelo carinho, galera participando aqui com a gente, né, pelo nosso WhatsApp. A gente vai atendendo assim que vai dando, né, aqui para bater um papo com o pessoal. Já tocamos a música do Luizão. Bom dia aí pro Clóvis, né? Tá na sintonia. Pediu uma música bacana aqui. Ele falou que ele adora, né? O Sérgio Reis. Então eu falei, toca no Sérgio Reis. Pode ser qualquer uma aí, né? Grande Sérgio Reis. Vamos tocar aqui. Eu vou escolher uma música bem bacana aqui. Escolta de Vagalume. Essa música é bonita demais. Vou tocar agora aqui, né? Na programação da Rádio Difusora Aparecida, hora certa, 10h23.

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11: Manhã Difusora 10h38. Chitãozinho e Chororó. Antes tem Ronaldo Viola e João Carvalho. Tem Daniel. Tem Gian Giovanni. Bom dia.

0: Essa do Chitãozinho Chororó, hein? Pra você conferir comigo aqui pela Difusora Aparecida, a Rádio da Família. Todos vocês, um grande abraço. Já chegando às saideiras, né? Vai dando tempo por aqui. A Gen Giovanni agora, são 10h45. Bom dia, Difusora Aparecida, a Rádio da Família.
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10: Olá, queridos irmãos e irmãs, queridos ouvintes da nossa Difusora Aparecida 105,7, esta emissora da paróquia Senhor Bom Jesus, da cidade de Monte Aprazível, São Paulo. É uma alegria estar com vocês novamente no nosso programa Momentos de Fé, iniciando esta tarde. Que Deus abençoe a sua vida, a sua família, o seu trabalho, você que está aí no carro, viajando, mas sintonizado conosco. Que Deus vos abençoe, que possamos permanecer juntos neste momento de fé.

Em nome do Pai, do Filho e do Espírito Santo. Amém. Creio em Deus Pai Todo-Poderoso, Criador do céu e da terra, e em Jesus Cristo, seu único Filho, nosso Senhor, que foi concebido pelo poder do Espírito Santo, nasceu da Virgem Maria, padeceu sob Pôncio Pilatos, foi crucificado, morto e sepultado, desceu à mansão dos mortos, ressuscitou ao terceiro dia, subiu aos céus, está sentado à direita de Deus Pai Todo-Poderoso, donde há de vir e julgar os vivos e os mortos. Creio no Espírito Santo, na Santa Igreja Católica, na comunhão dos santos, na remissão dos pecados, na ressurreição da carne, na vida eterna. Amém. Pai nosso que estais nos céus, santificado seja o vosso nome. Venha a nós o vosso reino. Seja feita a vossa vontade, assim na terra como no céu. O pão nosso de cada dia nos dai hoje. Perdoai-nos as nossas ofensas, assim como nós perdoamos a quem nos tem ofendido. E não nos deixeis cair em tentação, mas livrai-nos do mal. Amém. Ave Maria, cheia de graça, o Senhor é convosco. Bendita sois vós entre as mulheres, e bendito é o fruto do vosso ventre, Jesus. Santa Maria, Mãe de Deus, rogai por nós, pecadores, agora e na hora de nossa morte. Amém. Glória ao Pai, ao Filho e ao Espírito Santo, como era no princípio, agora e sempre. Amém. Eterno Pai, eu vos ofereço o corpo e o sangue, a alma e a divindade do vosso diletíssimo Filho, nosso Senhor Jesus Cristo, em expiação dos nossos pecados e dos do mundo inteiro. Pela sua dolorosa paixão, tende misericórdia de nós e do mundo inteiro. Pela sua dolorosa paixão, tende misericórdia de nós e do mundo inteiro. Pela sua dolorosa paixão, tende misericórdia de nós e do mundo inteiro. Pela sua dolorosa paixão, tende misericórdia de nós e do mundo inteiro. Pela sua dolorosa paixão, tende misericórdia de nós e do mundo inteiro. Pela sua dolorosa paixão, tende misericórdia de nós e do mundo inteiro. Pela sua dolorosa paixão, tende misericórdia de nós e do mundo inteiro. Pela sua dolorosa paixão, tende misericórdia de nós e do mundo inteiro. Pela sua dolorosa paixão, tende misericórdia de nós e do mundo inteiro. Pela sua dolorosa paixão, tende misericórdia de nós e do mundo inteiro. Glória ao Pai, ao Filho e ao Espírito Santo, como era no princípio, agora e sempre. Amém. Eterno Pai, eu vos ofereço o corpo e o sangue, a alma e a divindade do vosso diletíssimo Filho, nosso Senhor Jesus Cristo, em expiação dos nossos pecados e dos do mundo inteiro. Pela sua dolorosa paixão, tende misericórdia de nós e do mundo inteiro. Pela sua dolorosa paixão, tende misericórdia de nós e do mundo inteiro. Pela sua dolorosa paixão, tende misericórdia de nós e do mundo inteiro. Pela sua dolorosa paixão, tende misericórdia de nós e do mundo inteiro. Pela sua dolorosa paixão, tende misericórdia de nós e do mundo inteiro. Pela sua dolorosa paixão, tende misericórdia de nós e do mundo inteiro. Pela sua dolorosa paixão, tende misericórdia de nós e do mundo inteiro. Pela sua dolorosa paixão, tende misericórdia de nós e do mundo inteiro.
pela sua dolorosa paixão, tende misericórdia de nós e do mundo inteiro. Pela sua dolorosa paixão, tende misericórdia de nós e do mundo inteiro. Glória ao Pai, ao Filho e ao Espírito Santo, como era no princípio, agora e sempre. Amém. Eterno Pai, eu vos ofereço o corpo e o sangue, a alma e a divindade do vosso diletíssimo Filho, nosso Senhor Jesus Cristo, em expiação dos nossos pecados e dos do mundo inteiro. Pela sua dolorosa paixão, tende misericórdia de nós e do mundo inteiro. Pela sua dolorosa paixão, tende misericórdia de nós e do mundo inteiro. Pela sua dolorosa paixão, tende misericórdia de nós e do mundo inteiro. Pela sua dolorosa paixão, tende misericórdia de nós e do mundo inteiro. Pela sua dolorosa paixão, tende misericórdia de nós e do mundo inteiro. Pela sua dolorosa paixão, tende misericórdia de nós e do mundo inteiro. Pela sua dolorosa paixão, tende misericórdia de nós e do mundo inteiro. Pela sua dolorosa paixão, tende misericórdia de nós e do mundo inteiro. Pela sua dolorosa paixão, tende misericórdia de nós e do mundo inteiro. Pela sua dolorosa paixão, tende misericórdia de nós e do mundo inteiro. Glória ao Pai, ao Filho e ao Espírito Santo, como era no princípio, agora e sempre. Amém. Eterno Pai, eu vos ofereço o corpo e o sangue, a alma e a divindade do vosso diletíssimo Filho, nosso Senhor Jesus Cristo, em expiação dos nossos pecados e dos do mundo inteiro. Pela sua dolorosa paixão, tende misericórdia de nós e do mundo inteiro. Pela sua dolorosa paixão, tende misericórdia de nós e do mundo inteiro. Pela sua dolorosa paixão, tende misericórdia de nós e do mundo inteiro. Pela sua dolorosa paixão, tende misericórdia de nós e do mundo inteiro. Pela sua dolorosa paixão, tende misericórdia de nós e do mundo inteiro. Pela sua dolorosa paixão, tende misericórdia de nós e do mundo inteiro. Pela sua dolorosa paixão, tende misericórdia de nós e do mundo inteiro. Pela sua dolorosa paixão, tende misericórdia de nós e do mundo inteiro. Pela sua dolorosa paixão, tende misericórdia de nós e do mundo inteiro. Pela sua dolorosa paixão, tende misericórdia de nós e do mundo inteiro. Glória ao Pai, ao Filho e ao Espírito Santo, como era no princípio, agora e sempre. Amém. Eterno Pai, eu vos ofereço o corpo e o sangue, a alma e a divindade do vosso diletíssimo Filho, nosso Senhor Jesus Cristo, em expiação dos nossos pecados e dos do mundo inteiro. Pela sua dolorosa paixão, tende misericórdia de nós e do mundo inteiro. Pela sua dolorosa paixão, tende misericórdia de nós e do mundo inteiro. Pela sua dolorosa paixão, tende misericórdia de nós e do mundo inteiro. Pela sua dolorosa paixão, tende misericórdia de nós e do mundo inteiro. Pela sua dolorosa paixão, tende misericórdia de nós e do mundo inteiro. Pela sua dolorosa paixão, tende misericórdia de nós e do mundo inteiro. Pela sua dolorosa paixão, tende misericórdia de nós e do mundo inteiro. Pela sua dolorosa paixão, tende misericórdia de nós e do mundo inteiro. Pela sua dolorosa paixão, tende misericórdia de nós e do mundo inteiro. Pela sua dolorosa paixão, tende misericórdia de nós e do mundo inteiro. Glória ao Pai, ao Filho e ao Espírito Santo, como era no princípio, agora e sempre. Amém. Deus Santo, Deus Forte, Deus Imortal, tende piedade de nós e do mundo inteiro. Deus Santo, Deus Forte, Deus Imortal, tende piedade de nós e do mundo inteiro.
Deus Santo, Deus Forte, Deus Imortal, tende piedade de nós e do mundo inteiro. Louvado seja nosso Senhor Jesus Cristo, para sempre seja louvado.

dar a vida por Jesus. A fé exige de nós a vida. A fé exige de nós a vida. 2 Timóteo, capítulo 4, versículo 6 ao versículo 8. Paulo apóstolo nos diz algo que estremece o nosso coração. Paulo apóstolo resume essa música na vida. Quanto a mim, estou a ponto de ser imolado. Estou a ponto de ser imolado. E o instante da minha libertação se aproxima. O instante da minha morte se aproxima. Paulo já sabia que ia ser assassinado por causa de Jesus, por causa da fé. Em vez de correr, em vez de desistir, versículo 7, combati o bom combate, terminei a minha carreira, guardei a fé. Irmãos e irmãs, essa deve ser a nossa luta, chegar ao final da nossa vida e, como Paulo, podemos dizer: combati o bom combate, completei a corrida e guardei a fé. Mesmo que vocês queiram me prender, mesmo que vocês queiram me matar, a fé não é negociável. A fé não é negociável. A fé não é negociável. Troque a sua fé e te darei conforto. Não, a fé não é negociável. Troque a sua fé e eu te darei a vida. Não, a fé não é negociável. Eu combaterei o bom combate. Eu vou completar a carreira. Eu vou guardar a minha fé. Diga comigo: eu vou guardar a minha fé. Como nós cantamos, não negarei. Até o martírio eu vou. E todo este mundo vai saber que eu amo o meu Senhor. Que eu amo o meu Senhor. Aí sabe o que acontece? Para aqueles que guardam a fé, para aqueles que combatem o bom combate, Paulo sabia muito bem, versículo 8: resta-me agora, sabe o quê? Receber a coroa da justiça.

0: aparição. Aplauda essa palavra. Quero ver você cantando mais uma vez. Não, não negarei. Canta forte.
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bem mais precioso que a gente tem nessa terra é família. Família é plano de Deus. Família não é uma invenção humana. A família é um plano de Deus. O homem deixará seu pai e sua mãe e se unirá à sua mulher. E para os dois Deus disse: crescei e multiplicai-vos. A família é um plano de Deus nessa terra. E por ser um plano de Deus, é que o diabo ataca. E por ser plano de Deus que o diabo investe, e investe pesado. Ai, nos dias que a gente está vivendo, quantas flechas o diabo tem lançado sobre as nossas famílias, tem lançado sobre os seus filhos. É por isso que com essa canção você está dizendo...

minha casa serviremos ao Senhor. Sabe, talvez você já esteja cansado, talvez você já esteja desanimado, porque aquele está perdido, porque aquela, porque minha família está desmoronando. Como nós cantávamos, e as trevas vêm tentando destruir, e muitas vezes vêm, as trevas vêm tentando colocar confusões, divisões. Talvez a tua família esteja cheia de confusão, de divisão. Alguns da sua família querem se afastar de Deus, estão longe de Deus. Mas meu filho e minha filha, preste atenção, nunca, nunca desista da tua família. Nunca desista da tua família. Este é o sonho de Deus para a sua família, que um dia toda a tua casa, toda a tua família esteja servindo ao Senhor Jesus. Amém. Por isso não desista, reze pela tua família, ame tua família. Quem quer

casa, em nome de Jesus. Você agora pode dizer: eu me consagro a ti, Jesus. Porque se a tua família precisa ser toda de Deus, precisa começar por você. Começa por você a bênção, e através de você, você vai levar a bênção para os teus, você vai levar a bênção para a tua casa. Se creres no Senhor Jesus, serás salvo tu e toda a tua família. A tua família é uma bênção. Em nome de Jesus, declara isso comigo: a minha família é uma bênção. Declara: eu e minha casa.

0: família é uma bênção.
1: Em nome do Pai, e do Filho, e do Espírito Santo. Amém. Hoje é dia 3 de setembro, quinta-feira da 22ª semana do tempo comum, e se celebra a memória de São Gregório Magno, Papa e doutor da Igreja. Gregório viveu em Roma de 540 até 604. Ainda prefeito de Roma, entrou para a vida monástica e se tornou abade do mosteiro de Santo André, no Monte Célio, em Roma. Eleito Papa, recebeu a ordenação episcopal em 3 de setembro de 590. Embora de saúde delicada, exerceu multiforme e intensa atividade no governo da Igreja, na solicitude da caridade, na tutela das populações maltratadas pelos bárbaros e na ação missionária. Autor e legislador no campo da liturgia e do canto sacro, elaborou um sacramentário que traz seu nome e constitui o núcleo fundamental do missal romano. Deixou escritos de caráter pastoral, moral, homilético e espiritual, que formaram várias gerações cristãs, especialmente na Idade Média. O Evangelho de hoje é Lucas capítulo 5. Jesus estava na margem do lago de Genezaré, e a multidão apertava-se ao seu redor para ouvir a palavra de Deus. Jesus viu duas barcas paradas na margem do lago. Os pescadores haviam desembarcado e lavavam as redes. Subindo numa das barcas, que era de Simão, pediu que se afastasse um pouco da margem. Depois sentou-se e da barca ensinava as multidões. Quando acabou de falar, disse a Simão: avança para águas mais profundas e lançai vossas redes para a pesca. Simão respondeu: mestre, nós trabalhamos a noite inteira e nada pescamos. Mas, em atenção à tua palavra, vou lançar as redes. Assim fizeram, e apanharam tamanha quantidade de peixes que as redes se rompiam. Então fizeram sinal aos companheiros da outra barca para que viessem ajudá-los. Eles vieram e encheram as duas barcas a ponto de quase afundarem. Ao ver aquilo, Simão Pedro atirou-se aos pés de Jesus, dizendo: Senhor, afasta-te de mim, porque sou um pecador. É que o espanto se apoderara de Simão e de todos os seus companheiros, por causa da pesca que acabavam de fazer. Tiago e João, filhos de Zebedeu, que eram sócios de Simão, também ficaram espantados. Jesus, porém, disse a Simão: não tenhas medo. De hoje em diante, tu serás pescador de homens. Então levaram as barcas para a margem, deixaram tudo e seguiram a Jesus. A primeira leitura de hoje anuncia a necessidade de abandonar toda a pretensão de sabedoria que se fecha em si mesma. Quando a glória é colocada em pessoas, ideias ou êxitos terrenos, perde-se a dimensão transcendental da fé. A pertença a Cristo reorganiza a existência, impede absolutizações e faz transparecer a verdadeira sabedoria que nasce da humildade diante de Deus. No Evangelho, o caminho vocacional aparece dividido em três etapas. A primeira etapa, nela temos a escuta atenta da palavra em meio ao dia a dia, à vida cotidiana. Na segunda etapa, a confiança que faz avançar para águas mais profundas, superando o cansaço e o cálculo, a medida humana. Na última etapa, o reconhecimento da própria limitação e a decisão de deixar tudo para seguir a Jesus. A missão nasce quando o ser humano, pela obediência da fé, aceita ser movido e reorientado a partir de Deus. Apesar de quase sempre não ser possível compreender plenamente o propósito e o plano divinos. Guiados pelo Espírito Santo, que ora em nós e por nós, juntos rezemos a oração que o próprio Jesus nos ensinou. Pai nosso que estais nos céus, santificado seja o vosso nome, venha a nós o vosso reino. Seja feita a vossa vontade, assim na terra como no céu. O pão nosso de cada dia nos dai hoje. Perdoai-nos as nossas ofensas, assim como nós perdoamos a quem nos tem ofendido. E não nos deixeis cair em tentação, mas livrai-nos do mal. Amém. E guiados também pelo exemplo da Virgem Maria, que nos ensina a ouvir a palavra de Deus e pô-la em prática, e confiados à sua intercessão, rezemos. Ave Maria, cheia de graça, o Senhor é convosco. Bendita sois vós entre as mulheres, e bendito é o fruto do vosso ventre, Jesus. Santa Maria, Mãe de Deus, rogai por nós, pecadores, agora e na hora de nossa morte. Amém. E que Deus abençoe todos os que nos acompanham. Em nome do Pai, do Filho e do Espírito Santo. Amém.
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Queridos ouvintes, vamos chegando ao final do nosso programa. Que você tenha um dia abençoado, junto da sua família, no seu trabalho. Amanhã nós estaremos de volta com o nosso programa Momento de Fé, de segunda a sexta. Que Deus abençoe.

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0: Em nome do Pai, do Filho e do Espírito Santo.
1: Amém.
0: O Senhor esteja convosco.
1: Ele está no meio de nós.
0: Ave Maria, cheia de graça, o Senhor é bendita sois vós entre as mulheres, e bendito é o fruto do vosso ventre, Jesus.
1: Santa Maria, Mãe de Deus, rogai por nós, pecadores, agora e na hora de nossa morte. Amém.
0: E o Verbo de Deus se fez carne
1: e habitou entre nós.
0: Ave Maria, cheia de graça, o Senhor é convosco. Bendita sois vós entre as mulheres, e bendito é o fruto do vosso ventre, Jesus.
1: Santa Maria, Mãe de Deus, rogai por nós, pecadores, agora e na hora de nossa morte. Amém.
0: Rogai por nós, Santa Mãe de Deus,
1: para que sejamos dignos das promessas de Cristo.
0: Infundi, Senhor, nós vos rogamos, a vossa graça em nossos corações, para que nós, que conhecendo pela anunciação do anjo a encarnação de Jesus Cristo, vosso Filho, por sua paixão e morte na cruz, cheguemos à glória da ressurreição. Pelo mesmo Cristo, Senhor nosso.
1: Amém.
0: Sentados. Bem-vindos, bem-vindas, romeiros, peregrinos de Nossa Senhora, vindos de vários lugares do nosso Brasil. Quero saudar você também que está rezando conosco pela Rede Aparecida de Comunicação. Rede Aparecida. Mais de 60, são 65 emissoras que transmitem esse momento abençoado aqui do Santuário de Aparecida. Quero rezar lá junto com a rádio Vaza Barris de Jeremoabo, da Bahia. Quero rezar pela rádio Onda Viva FM de Presidente Prudente, São Paulo. Rádio Tocantins, do Porto Nacional de Tocantins. A Rádio Difusora, de Casa Branca, São Paulo. A Rádio Foz, de Foz do Iguaçu, Iguaçu, do Paraná. A Rádio Metropolitana de Uberaba, Minas Gerais. A Rádio Difusora do Pai Eterno, de Goiânia, de Goiás. A Rádio de Minas Gerais, Difusora de São Sebastião do Paraíso. E outras rádios. E Nossa Senhora abençoe todos os ouvintes, trazendo muita paz, alegria no coração. Mês de setembro, mês da palavra de Deus, da Bíblia, os bispos do Brasil escolheram para esse mês a reflexão do livro Daniel. No livro Daniel, no capítulo 7, versículo 14, fala essa frase: o reino de Deus jamais será destruído. O contexto desse livro traz esperança para todos nós, esperança e fidelidade a Deus. Tendo esperança na palavra de Deus e sendo fiel a Deus, a sua palavra, nós não seremos destruídos. Mesmo que a gente morra, nós teremos a vida eterna. Então, no meio do sofrimento, da dor, da provação, no meio da guerra, de muita maldade que existe no mundo, no meio das catástrofes, né, que existem, dos terremotos, vamos acreditar que Deus nos ama, Deus mandou o seu Filho para nos salvar. Então, é importante a gente ser firme na fé, mostrar que os reinados do mundo, do pecado, da injustiça, da maldade, eles vão passar, vão ser vencidos pelo reino de Deus. O reino de Deus permanece para sempre. E quem viveu assim de um modo perfeito foi ela, Nossa Senhora e a palavra de Deus. Poucas vezes ela falou, mas falou o essencial. Primeira palavra de Nossa Senhora na Bíblia, que deve ser a nossa. quando o anjo falou: você vai ser a mãe do Salvador, do Filho de Deus. Ela, depois de dialogar com o anjo, ver que era a vontade de Deus, que ela falou? Eis aqui a serva do Senhor, faça-se em mim, segundo a vossa palavra. Olha que palavra forte, que nos ensina a dizer para cada um de nós. Faça-se, eis aqui a serva do Senhor, faça-se em mim, em você, segundo a palavra de Deus. O que Deus quer, isso é o essencial, isso é a salvação. Maria viveu isso durante a vida toda. Ela teve provações. Logo no início, teve que fugir com a criança. Antes de nascer a criança, teve que ajeitar uma gruta, colocar o menino no coxo onde que os animais comiam, na manjedoura. Eis aqui a serva do Senhor, faça-se em mim segundo a vossa palavra. Eu estou pronto para fazer tudo o que Deus quer. Eu assumo a vida. Na fuga para o Egito, ela estava pronta. E lá na cruz, que mãe que aguenta assistir à morte de um filho daquele jeito? Ela ficou firme na fé. Por isso, ela venceu. Depois, a segunda palavra de Nossa Senhora, quando Jesus já era adolescente: filho, por que você fez isso conosco? Maria nos ensina a perguntar para Deus: o que é que o Senhor quer que eu faça? Jesus respondeu: eu estou aqui para fazer a vontade do Pai, né? Maria guardava no coração o que ela escutava de Jesus, o que ela escutava dos outros. Maria, nas bodas de Caná, o que que ela falou? Façam tudo o que meu filho disser. Olha que palavras de Nossa Senhora. Fazer o que Deus pede, o que Jesus pede, é o essencial. Ela é uma mãe, e é próprio da mãe dar bons conselhos. O melhor conselho de uma mãe: fazer o que Jesus pede. Quem vem à Aparecida, quem está aqui ligado com o santuário, escuta de Nossa Senhora todos os dias, a qualquer hora: faça o que Jesus pede. Ame a Deus, ame o próximo. E no Magnificat, que ela cantou, né, agradecendo a Deus: minha alma engrandece o Senhor, meu espírito se alegra em Deus meu Salvador, porque Ele fez maravilhas em mim. Aprendamos de Maria a agradecer as graças recebidas, né? Tudo é graça de Deus. Mas ela também denunciou, diz que o Poderoso fez em mim maravilhas, e santo é o seu nome. Ele manifesta o poder de seu braço, dispersa os soberbos, derruba os poderosos dos seus tronos e eleva os humildes. Palavra de Nossa Senhora. Então, o reino de Deus vai vencer, né? Quem escutar a palavra de Deus e cumprir o que Ele fala. Sacia de bens os famintos, despede os ricos sem nada. Todos somos famintos de Deus. Mesmo os que estão ricos de dinheiro devem ser famintos de Deus, né, para ser preenchidos. Acolhe bem todos os que têm amor, né? Acolhe bem todos os que acreditam em Deus. Que Nossa Senhora nos ensine a escutar a palavra de Deus, a viver a palavra de Deus como ela viveu. Assim seja. Agora vamos nos consagrar a Nossa Senhora. Fiquem de pé. Antes vou dar a bênção da água. Onde você estiver com a sua água, abençoai, Senhor, esta água, criatura vossa. Lembrando o nosso batismo, que nos lavou do pecado e trouxe vida divina, que traga saúde, libertação de todo o mal a quem dela tomar. Em nome do Pai, e do Filho, e do Espírito Santo. Amém. Consagração. consagrar Maria é pegar o jeito dela, ser todo de Deus a serviço dos irmãos. Estenda a sua mão para a imagem. Ó Maria Santíssima, pelos méritos de nosso Senhor Jesus Cristo, em vossa querida imagem de Aparecida, espalhais inúmeros benefícios sobre todo o Brasil. Eu, embora indigno de pertencer ao número de vossos filhos e filhas, mas cheio do desejo de participar dos benefícios de vossa misericórdia, prostrado a vossos pés, consagro-vos o meu entendimento, para que sempre pense no amor que mereceis. Consagro-vos a minha língua, para que sempre vos louve e propague a vossa devoção. Consagro-vos o meu coração, para que depois de Deus vos ame sobre todas as coisas. Recebei-me, ó Rainha incomparável, vós que o Cristo crucificado deu-nos por mãe. No ditoso número de vossos filhos e filhas, acolhei-me debaixo de vossa proteção. Socorrei-me em todas as minhas necessidades espirituais e temporais, sobretudo na hora de minha morte. Abençoai-me, ó celestial cooperadora, com vossa poderosa intercessão. Fortalecei-me minha fraqueza, a fim de que, servindo-vos fielmente nesta vida, possa louvar-vos, amar-vos e dar-vos graças no céu por toda a eternidade. Assim seja.

0: Senhor esteja convosco.
1: Ele está no meio de nós.
0: Pela intercessão de Nossa Senhora Aparecida, Rainha, Padroeira do Brasil, a Mãe de Jesus, Mãe da Igreja, Nossa Mãe, pela intercessão de São José, desça sobre você, sobre sua família, sobre os doentes, sobre a sua Romaria, sobre você que está nos ouvindo, a bênção, a paz, a saúde, a alegria, a esperança, a força de Deus Todo-Poderoso, Pai, Filho e Espírito Santo.
1: Amém.
0: Permaneçam na paz do Senhor com a proteção materna da Virgem Maria. Graças a Deus. E palmas para Nossa Senhora. Viva a Senhora Aparecida. E aquele que é a razão da nossa vida. Viva Jesus Cristo. Viva o povo de Deus. Depois do cântico, a bênção para os

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0: 17:10.
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0: Obrigado, Otávio Augusto e Gabriel. Vamos lá, vai lá, Minas Gerais.
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mais precioso que a gente tem nessa terra é família. Família é plano de Deus. Família não é uma invenção humana. A família é um plano de Deus. O homem deixará seu pai e sua mãe e se unirá à sua mulher. E para os dois Deus disse: crescei e multiplicai-vos. A família é um plano de Deus nessa terra. E por ser um plano de Deus, é que o diabo ataca. E por ser plano de Deus que o diabo investe, e investe pesado. Ai, nos dias que a gente está vivendo, quantas flechas o diabo tem lançado sobre as nossas famílias. Tem lançado sobre os seus filhos. É por isso que com essa canção você está dizendo:

família, eu e minha casa serviremos ao Senhor. Sabe, talvez você já esteja cansado, talvez você já esteja desanimado, porque aquele está perdido, porque aquela, porque minha família está desmoronando. Como nós cantávamos, e as trevas vêm tentando destruir, e muitas vezes vêm desmoronando. Como nós cantávamos,

para a sua família. Que um dia toda a tua casa, toda a tua família esteja servindo ao Senhor Jesus. Amém. Por isso não desista. Reze pela tua família. Ame tua família. Quem quer

casa, em nome de Jesus. Você agora pode dizer: eu me consagro a ti, Jesus. Porque se a tua família precisa ser toda de Deus, precisa começar por você. Começa por você a bênção, e através de você, você vai levar a bênção para os teus, você vai levar a bênção para a tua casa. Se creres no Senhor Jesus, serás salvo tu e toda a tua família. A tua família é uma bênção. Em nome de Jesus, declara isso comigo: a minha família é uma bênção. Declara: eu e minha casa.

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1: Borges dos Santos, Ana Júlia Batistella. Também no mês de agosto, né, não tivemos a celebração e fizeram aniversário aos nossos associados Tamires, Cristina Gaudioso e João Francisco Carmelo. Sejam todos bem-vindos para esta celebração. Sagrado Coração de Jesus, venha a nós o vosso reino. Jesus, manso e humilde de coração, veio o nosso coração semelhante ao vosso.
2: Rezemos também por todas as intenções depositadas na nossa urna e pelo sétimo dia de Mercedes Gomes Múcio e Alessandra Aparecida de Matos Pereira. Rezemos por alma do Dr. Alfredo Pio, um mês de falecimento, e também por alma de Silvino Pereira da Rocha Filho. Com alegria, iniciemos nossa celebração cantando.

0: Boa noite a todos.
1: Boa noite.
0: Sejam bem-vindos, queridos irmãos e irmãs, queridos devotos de Nossa Senhora Aparecida, para a nossa novena. Já estamos no quarto dia da nossa novena, em preparação ao dia de Nossa Senhora Aparecida. Todas as quintas-feiras serão 9. Vamos vivendo com amor, com fé, com esperança a nossa novena. Nós, além das intenções desta missa, rezamos o sétimo dia de Mercedes Gomes Múcio, solidário com as sobrinhas Valdirene e Deli, estão aqui presentes. Os nossos sentimentos, né, orações, que Deus possa confortar, consolar o vosso coração nesta Santa Eucaristia. Também o sétimo dia de Alessandra Aparecida de Matos Pereira, solidário com o esposo Ademir, os filhos Naíra e o Emily e também o neto Arthur. Estão aqui presentes, as famílias, isso. Os nossos sentimentos, toda a paz de Deus no vosso coração. Sabemos tudo que vocês passaram, né? Estão passando nesse momento. Que Deus possa, na intercessão de Nossa Senhora, acalentar o vosso coração nesta Eucaristia de sétimo dia. Também nós rezamos pela apresentação da Beatriz Larrubia Zanin. Os pais Alaís e Humberto Júnior estão aí presentes. Isso, então depois vamos apresentar aqui diante do altar do Senhor, né, esta criança, esse anjinho de Deus, né. E é um apostolado da oração também, primeira quinta-feira do mês, e nós aqui na Vila Aparecida rezamos com o nosso apostolado no início do mês, que Deus possa fortalecer os membros do apostolado com a sua fé, a sua devoção, o seu amor ao Sagrado Coração de Jesus. Estamos reunidos em nome do Pai, do Filho e do Espírito Santo.
1: Amém.
0: A graça e a paz de nosso Senhor Jesus Cristo, o amor do Pai e a comunhão do Espírito Santo estejam sempre convosco.
1: Bendito seja Deus que nos reuniu no amor de Cristo. Com o tema, com Maria, mãe e discípula, somos redimidos pela palavra encarnada. Celebramos o quarto dia da nossa novena em preparação ao dia da padroeira. Abramos nossos corações para acolhermos a mãe de Jesus e nossa mãe. Que sua presença bendita cubra a nossa vida e a vida da nossa comunidade, de paz, amor e fraternidade.
0: Vamos acolher com fé e esperança a imagem de Nossa Senhora, é a presença materna da Mãe que caminha conosco no meio de nós. Música.

0: Senhora Aparecida, assim como a água bendita acaricia as escarpas, a misericórdia de vosso Filho e vosso amor materno nos envolvem e nos resgatam de nossas fragilidades, ajudando-nos a retomar com esperança a força da vida. Intercedei por nós, ó Mãe bendita. Ó Mãe e Senhora nossa,
1: Maria, clamamos a vós.
0: Guiai-nos no caminho de Cristo e dele alcancemos a redenção.
1: Lá no céu, rogai a Deus por nós.
0: Ó Virgem tão santa e fiel,
1: Maria, clamamos a vós.
0: Dos pobres sois mãe e defensora, do povo sois a fortaleza.

0: nós.
1: Fazei-nos servidores do reino e alcancemos um dia o céu.
2: Lá no céu, rogai a Deus por nós.
1: Maria, vosso filho Jesus, é o rosto humano de Deus e o rosto divino do homem. Nós vos bendizemos por tão grande dádiva, pois sem Jesus nada teria sentido para nós. Obrigado, Mãe, por vosso sim, e dai-nos fazer como vós em nossas atitudes e em nosso viver.
2: Isso.

0: Jesus. Amém.
1: Como é bom, Maria, saber que somos tão amados por Jesus. Feliz quem o escuta com sinceridade e se esforça para viver a grande riqueza, a herança que dele recebemos, o reino do céu. São felizes e honrados aqueles que se tornam amigos dele, mudando o seu jeito de pensar, de agir e de viver. Faze-se mais irmão, mais humano, mais realizado.

0: lhe servir.
1: Tocai, Senhor Aparecida, no coração das pessoas que se bastam a si mesmas, indiferente ao próximo. Que todos sintamos, Senhora, que não há nada mais belo e realizador de que partilhar a vida e os dons, os bens e o coração, como fez Jesus, a palavra encarnada em vós e em nós, projeto novo de vida e de redenção.
0: Ensinai-nos a acolher o irmão, principalmente os mais necessitados, na certeza de que estamos acolhendo o próprio Jesus entre nós e no coração. Amém.

0: Deus rico em misericórdia, tenha compaixão de nós, perdoe os nossos pecados e nos conduza à vida eterna.
1: Amém.

0: Oremos. Ó Deus, que cuidais do vosso povo com bondade e o governais com amor, concedei pela intercessão do Papa São Gregório Magno o espírito de sabedoria àqueles a quem confiastes o governo da vossa Igreja, a fim de que o progresso espiritual das ovelhas torne-se a alegria eterna dos pastores. Por nosso Senhor Jesus Cristo, vosso Filho, que é Deus e convosco vive e reina, na unidade do Espírito Santo, por todos os séculos dos séculos.
1: Amém.

Leitura da primeira carta de São Paulo aos Coríntios. Irmãos, ninguém se iluda. Se algum de vós pensa que é sábio nas coisas deste mundo, reconheça a sua insensatez, para se tornar sábio de verdade, pois a sabedoria deste mundo é insensatez diante de Deus. Com efeito, está escrito: Ele apanha os sábios em sua própria astúcia. E ainda, o Senhor conhece o pensamento dos sábios e sabe quem são. Portanto, que ninguém ponha a sua glória em homem algum. Com efeito, tudo vos pertence: Paulo, Apolo, Cefas, o mundo, a vida, a morte, o presente e o futuro. Tudo é vosso, mas vós sois de Cristo e Cristo é de Deus. Palavra do Senhor.

0: O Senhor esteja convosco.
1: Ele está no meio de nós.
0: Proclamação do Evangelho de Jesus Cristo segundo Lucas.
1: Glória a vós, Senhor.
0: Naquele tempo, Jesus estava na margem do lago de Genezaré e a multidão apertava-se ao seu redor para ouvir a palavra de Deus. Jesus viu duas barcas paradas na margem do lago. Os pescadores haviam desembarcado e lavavam as redes. Subindo numa das barcas, que era de Simão, pediu que se afastasse um pouco da margem. Depois sentou-se e da barca ensinava às multidões. Quando acabou de falar, disse a Simão: avança para as águas mais profundas e lançai vossas redes para a pesca. Simão respondeu: mestre, nós trabalhamos a noite inteira e nada pescamos, mas em atenção à tua palavra vou lançar as redes. Assim fizeram, e apanharam tamanha quantidade de peixes que as redes se rompiam. Então fizeram sinal aos companheiros da outra barca para que viessem ajudá-los. Eles vieram e encheram as duas barcas a ponto de quase afundarem. Ao ver aquilo, Simão Pedro atirou-se aos pés de Jesus, dizendo: Senhor, afasta-te de mim, porque sou um pecador. É que o espanto se apoderara de Simão e de todos os seus companheiros por causa da pesca que acabavam de fazer. Tiago e João, filhos de Zebedeu, que eram sócios de Simão, também ficaram espantados. Jesus, porém, disse a Simão: não tenhas medo. De hoje em diante, tu serás pescador de homens. Então levaram as barcas para a margem, deixaram tudo e seguiram a Jesus. Palavra da salvação.
1: Glória a vós, Senhor.
0: Queridos irmãos e irmãs, aqui presentes no quarto dia da nossa novena, em louvor a Nossa Senhora Aparecida. Queridos ouvintes da nossa rádio Difusora Aparecida, que rezam conosco esta novena através do rádio, não só muitos aqui da cidade, mas das cidades vizinhas, da zona rural, que nos acompanham através da rádio Difusora Aparecida. Inclusive muitos doentes que às vezes já não conseguem vir com as suas forças físicas, quando faço visita aqui ou ali, dizem: padre, eu rezo com o senhor pela missa no rádio. Então é interessante, né? Às vezes a gente não imagina como é que chega na casa, nas pessoas, uma missa que é transmitida através do rádio. Então, nosso abraço a todos os ouvintes da Rádio Difusora Aparecida, né? Inclusive aos padres, eu dizia domingo, aos padres que também acompanham. Tem alguns padres em São José do Rio Preto, em Issém, em Nova Granada, que me dizem: ó, padre Vanderlei, estou acompanhando a sua missa de domingo de manhã, estou indo de uma missa para outra, na estrada, e fico ouvindo o que o senhor está falando lá na homilia. Falei: ai, meu Deus, né? Até os padres estão atentos à Rádio Difusora, né? E esses dias eu cheguei também lá com o carro lá na Arquidiocese para ver se pegava lá no território do arcebispo, né? E olha, está pegando perfeito. Nem sei se ele está ouvindo o que eu estou falando ou não, né? Mas é para dizer assim, que bom, né? Que bom que nós temos uma rádio FM que é da nossa paróquia, da nossa cidade de Monte Aprazível. Queridos irmãos e irmãs, é mais um dia da novena, e como é bom celebrar Nossa Senhora. Nossa Senhora é aquela que caminha conosco, que caminha, podemos dizer, à nossa frente, ao nosso lado, no meio de nós, atrás de nós, porque ela é aquela que nos quer na presença do Filho Jesus. E Nossa Senhora é o grande modelo da mãe zelosa e fiel. Você que é mãe aqui, sabe o que o padre está dizendo. Quando você é uma mãe que cumpre com as suas obrigações, com os seus deveres, quando você é uma mãe zelosa e fiel à sua casa e aos seus filhos e à sua família, aos seus netos, você sabe o que é ser uma mãe zelosa e fiel. Nossa Senhora é. É o grande modelo de mãe zelosa e fiel, né? Então, celebrar esse momento da novena é fortalecer a nossa devoção, a nossa confiança na intercessão materna de Nossa Senhora na nossa vida. Eu tenho certeza que quem está fazendo a novena, os 9 quinta-feiras, mas quem vai chegando também, vai caminhando conosco até o dia 12, como que a gente sai fortalecido da presença de Nossa Senhora. A novena de Nossa Senhora é uma bênção de Deus. Então, todos os anos, nós, como povo católico, povo fiel, nos fortalecemos muito na fé nesse tempo da novena de Nossa Senhora Aparecida. Também a palavra de Deus no dia de hoje, meus irmãos e irmãs, no Santo Evangelho, de modo particular, Jesus convida os discípulos a não desistirem da pesca, que nós conhecemos como a pesca milagrosa, né? E para não desistir da pesca, é preciso avançar para as águas mais profundas e lançar as redes. Veja que o Evangelho nos dá um grande ensinamento, em meio a tantas reflexões que podemos fazer, mas para não estender muito, vamos ficar com esta reflexão, que sempre depois dos tempos difíceis, das tempestades, quando às vezes parece que nada mais dá certo, as coisas se encaminham quando a gente não desiste. Foi o que aconteceu com os discípulos hoje, né? Eles dão esse grande exemplo, porque até relutaram um pouquinho, nós também relutamos muitas vezes, né? Quando Jesus diz para Pedro e para os outros, olha, venham para cá, avance aqui, joga as redes aqui. Mas Senhor, nós já pescamos a noite toda, a maré não está para peixe, não pegamos nada. Mas, olha o Evangelho de hoje, mas em obediência, né, não palavra nem obediência, em consideração, quer dizer, em respeito ao Senhor, nós vamos lançar as redes. Mas já avisamos, não está pegando nada hoje. Mas nós vamos lançar, já, lança meu filho as redes. Então, o que acontece? As redes se encheram dos peixes, né? Aí diz que eles se assustaram, né, por ver aquilo acontecer, porque eram homens que conheciam de pesca, sabiam muito bem quando a maré estava para peixe ou não. Quem é pescador aí sabe, né, quando a maré está para peixe ou não, né? Quando não está, é melhor ir embora, né? Então eles tinham essa consciência de que não estava para peixe, mas em consideração, e podemos dizer numa linguagem mais bonita, em obediência à palavra de Jesus Cristo, eles lançaram a rede. E a rede se encheu de peixes. Veja que interessante. Talvez se eles tivessem pego um pouquinho de peixe, já teriam se contentado e não iriam lançar novamente essa rede. Iriam dizer para Jesus: ah, tá bom, já pegamos um pouquinho. Mas por um lado foi bom que não pegaram nada, que estavam decepcionados, para que eles pudessem crer no poder de Jesus Cristo na vida deles. Às vezes na nossa vida é assim, meus irmãos e irmãs. Nós somos convidados, mesmo quando a maré está contrária, quando a situação está difícil, quando a dor bate à nossa porta, quando as perseguições, os sofrimentos, as dificuldades dessa vida, vem Jesus e diz: avance para as águas mais profundas. Ou seja, tenha fé, tenha esperança, não deixe de lançar as redes, confie no Senhor, não desista. Às vezes nós podemos relutar, como Pedro, né, e os demais: ah, Senhor, está muito difícil, né? Não dá mais, eu já tentei várias vezes, não consigo, minhas forças estão acabando, eu desisto. Aí lembre do Evangelho: mas em obediência, em consideração à tua palavra, eu vou tentar mais uma vez. A esperança que não pode faltar na vida de um cristão. Quando você pensa que a sua rede não vai encher mais, que as portas não vão se abrir mais, que não há mais solução, vem Jesus e diz: lança a rede de novo, meu filho, minha filha. Confie no Senhor. Dá mais um passo para as águas mais profundas da fé, do amor a Deus, que a bênção do Senhor acontece. E de repente vem as luzes, vem a esperança, vem a graça, vem o milagre, e a gente começa a se reencontrar. É assim. O que não pode é desistir. O inimigo quer que a gente desista, não é? Aí vem Jesus e diz: vem, meus filhos, lança a rede, confie, vem para as águas mais profundas. O que não pode, às vezes, é ficar, permanecer nas águas ali superficiais, né? Avançar as águas mais profundas significa buscar o amor de Deus, aprofundar a fé, confiar no Senhor, buscar a conversão, a bênção de Deus na nossa vida. E para isto, Nossa Senhora muito nos ensina. Nossa Senhora é aquela que avançou para as águas mais profundas. É aquela que teve esperança. Ela não sabia o que estava por vir. Não estava entendendo o que o anjo estava dizendo a ela. Mas eis aqui a serva do Senhor, faça-se em mim segundo a tua palavra. Pronto, ela avançou para as águas mais profundas e Deus realizou tudo o que realizou na vida dela, a tornando cheia da graça de Deus em virtude do Filho Jesus. Meus irmãos e irmãs, o grande convite da liturgia de hoje é avançar para as águas mais profundas. Só há um caminho: pela oração, pela conversão, pela busca da Santa Eucaristia, por uma vida de fé, né? É esse o caminho para a gente avançar às águas mais profundas, de modo que a gente nunca vai desistir, mesmo quando tudo parece perdido. Jesus diz: dá mais um passo para frente, confie que o Senhor vai abrir, né, os caminhos, e o Senhor vai te mostrar que caminho você deve seguir. Então esse é o grande convite que Jesus faz aos discípulos e a cada um de nós na liturgia de hoje. E a primeira leitura também é de uma beleza grandiosa, Paulo vem dizendo à comunidade, dizia ontem e diz hoje novamente: olha, nós não somos desse ou daquele, de César, de Paulo, de Apolo, de Cefas. Não, nós somos de Cristo. Nós somos de Cristo. E hoje ele diz assim: cuidado com aqueles que se acham conhecedores de toda a inteligência, de toda a intelectualidade, de todo o poder deste mundo, porque por mais que eles tenham conhecimento, esse conhecimento ainda não é nada diante do conhecimento de Deus. Não é nada. Para dizer que nós temos que depositar a nossa confiança no Senhor. No Senhor. Cuidado para não pôr sua confiança nos ídolos deste mundo, nos homens deste mundo, nos poderes deste mundo, que a gente tende a se decepcionar, porque são falhos, são limitados e terminam um dia. Agora, Deus permanece. Deus permanece. Então nós temos que confiar em Deus. Nossa Senhora é o grande exemplo disso, de alguém que confiou em Deus. E por isso Deus realizou maravilhas em seu nome. Então confiemos no Senhor e possamos avançar para as águas mais profundas. Apresentemos o nosso ofertório, a nossa oferta, a nossa vida, nossos dons diante do altar do Senhor, cantando.

0: Orai, irmãos e irmãs, para que o meu e o vosso sacrifício seja aceito por Deus Pai Todo-Poderoso.
1: Receba, ó Senhor, por tuas mãos este sacrifício, para a glória do seu nome, para o nosso bem e de toda a sua santa Igreja.
0: Senhor, nós vos pedimos que na festa de São Gregório Magno nos seja proveitoso este sacrifício, por cuja imolação concedestes o perdão dos pecados do mundo inteiro, por Cristo nosso Senhor.
1: Amém.
0: O Senhor esteja convosco.
1: Ele está no meio de nós.
0: Corações ao alto.
1: O nosso coração está em Deus.
0: Demos graças ao Senhor nosso Deus.
1: É nosso dever e nossa salvação.
0: Na verdade, é digno e justo, é nosso dever e salvação dar-vos graças sempre e em todo lugar. Senhor Pai Santo, Deus Eterno e Todo-Poderoso, por Cristo, Senhor nosso. O vosso Filho é o único Mestre, e a sua palavra é lâmpada para nossos passos. A sua cruz, somente ela é nossa sabedoria. Em vosso desígnio de amor, iluminaste São Gregório, e alegrais a vossa Igreja com sua doutrina, na sublime beleza do vosso conhecimento. Por este sinal da vossa bondade, unidos aos anjos e aos santos, entoamos o hino da vossa glória, cantando a uma só voz.

0: Pai, vós sois santo e fonte de toda a santidade. Santificai, pois, estes dons, derramando sobre eles o vosso Espírito, a fim de que se tornem para nós o corpo e o sangue de nosso Senhor Jesus Cristo.
1: Enviai o vosso Espírito Santo.
0: Estando para ser entregue, abraçando livremente a paixão, Jesus tomou o pão, pronunciou a bênção de ação de graças, partiu e deu a seus discípulos, dizendo: tomai todos e comei, isto é o meu corpo, que será entregue por vós.

e bebei. Este é o cálice do meu sangue, o sangue da nova e eterna aliança, que será derramado por vós e por todos para a remissão dos pecados. Fazei isto em memória de mim.

0: Mistério da fé.
1: Anunciamos, Senhor, a vossa morte e proclamamos a vossa ressurreição. Vinde, Senhor Jesus.
0: Celebrando, pois, o memorial da morte e ressurreição do vosso Filho, nós vos oferecemos, ó Pai, o pão da vida, o cálice da salvação, e vos agradecemos porque nos tornastes dignos de estar aqui na vossa presença e vos servir.
1: Aceitai, ó Senhor, a nossa oferta.
0: Suplicantes, vos pedimos que, participando do corpo e sangue de Cristo, sejamos reunidos pelo Espírito Santo num só corpo.
1: O Espírito nos una num só corpo.
0: Lembrai-vos, ó Pai, da vossa Igreja, que se faz presente pelo mundo inteiro. Que ela cresça na caridade, em comunhão com o Papa Leão, com o nosso Bispo Antônio Vilar, os bispos do mundo inteiro, os presbíteros, os diáconos e todos os ministros do vosso povo.
1: Lembrai-vos, ó Pai, da vossa Igreja.
0: Lembrai-vos dos vossos filhos, que chamastes deste mundo a vossa presença, dentre eles o sétimo dia de Mercedes Gomes Múcio e o sétimo dia de Alessandra Aparecida de Matos. Tendo sido sepultadas com Cristo em sua morte, no batismo participe igualmente da sua ressurreição. E de todos os que partiram desta vida, acolhei-os junto a vós na luz da vossa face.
1: Concedei-lhes, ó Senhor, a luz eterna.
0: Enfim, nós vos pedimos, tende piedade de todos nós e dai-nos participar da vida eterna, com a Virgem Maria, Mãe de Deus, São José, seu esposo, os apóstolos, Senhor bom Jesus e todos os santos, que neste mundo viveram na vossa amizade, a fim de vos louvarmos e glorificarmos por Jesus Cristo, vosso Filho. Por Cristo, com Cristo e em Cristo, a vós, Deus Pai Todo-Poderoso, na unidade do Espírito Santo, toda honra e toda glória, por todos os séculos dos séculos.

0: Irmãos e irmãs, na esperança de avançarmos às águas mais profundas e podermos também realizar a cada dia a pesca milagrosa, rezemos a oração que o Senhor Jesus nos ensinou. Pai nosso
1: que estais nos céus, santificado seja o vosso nome. Venha a nós o vosso reino. Seja feita a vossa vontade, assim na terra como no céu. O pão nosso de cada dia nos dai hoje. Perdoai as nossas ofensas, assim como nós perdoamos a quem nos tem ofendido. E não nos deixeis cair em tentação, mas livrai-nos do mal.
0: Livrai-nos de todos os males, ó Pai, e dai-nos hoje a vossa paz. Ajudados pela vossa misericórdia, sejamos sempre livres do pecado e protegidos de todos os perigos, enquanto aguardamos a feliz esperança e a vinda do nosso Salvador, Jesus Cristo.
1: Vosso é o reino, o poder e a glória para sempre.
0: Senhor Jesus Cristo, disseste aos vossos

0: apóstolos. Eu vos deixo a paz, eu vos dou a minha paz. Não olheis os nossos pecados, mas a fé que anima a vossa igreja. Dai-lhes, segundo o vosso desejo, a paz e a unidade. Vós que sois Deus com o Pai e o Espírito Santo.
1: Amém.
0: A paz do Senhor esteja sempre convosco.
1: O amor de Cristo nos uniu.
0: Cantemos o Cordeiro de Deus.

0: servo fiel e prudente, a quem o Senhor confiou a sua família para dar-lhe na hora certa a sua porção de trigo. Irmãos e irmãs, felizes os convidados para a ceia do Senhor. Eis o Cordeiro de Deus que tira o pecado do mundo.
1: Senhor, eu não sou digna de que entreis em minha morada, mas dizei uma palavra e serei salva.
0: O corpo e o sangue de Cristo nos guarde para a vida eterna.
1: Amém.

0: Oremos. Senhor, instruí pelo Cristo Mestre aqueles que alimentais com o Cristo Pão da Vida, para que na celebração da memória de São Gregório Magno aprendam a vossa verdade e realizem pela caridade por Cristo nosso Senhor.
1: Amém.
0: Rezemos o sétimo dia de Mercedes Gomes Múcio e também Alessandra Aparecida de Matos Pereira, solidário com a família, com os filhos, né, esposo. Sabemos da luta que vocês enfrentaram, não é, junto dela, mas tenho certeza que Deus vai apacentando o vosso coração. Confiar no Senhor, entregá-las nas mãos do Senhor, é muito importante nesta hora. E que Deus, na intercessão de Nossa Senhora, possa proteger a família, não é, que permanece. Como Jesus ensina hoje, com esperança. Não deixe de lançar a rede. Confie no Senhor, né? E que pela fé vocês possam também entregar, né, as pessoas que vocês amam, a Alessandra e a Mercedes, nas mãos do Senhor Jesus, na certeza do seu descanso eterno. E guardar no coração tudo aquilo de bom e de bonito que vocês viveram juntos aqui nesta vida. Ave Maria, cheia de graça, o Senhor é convosco. Bendita sois vós entre as mulheres. Bendito é o fruto do vosso ventre, Jesus. Santa Maria, Mãe de Deus, rogai por nós, pecadores, agora e na hora de nossa morte. Amém. Mercedes Gomes Múcio, descanse em paz. Assim seja. Amém. Alessandra Aparecida de Matos Pereira, descanse em paz. Assim seja. Amém. Podemos sentar um minutinho para os nossos avisos. Lembrando que amanhã temos a nossa missa também, da primeira sexta-feira do mês, né, do Sagrado Coração de Jesus, na Matriz Senhor Bom Jesus. Também esse final de semana, as missas seguem normal, os horários, e teremos dois casamentos também no sábado, com a graça de Deus. E no domingo, teremos lá na Capela da Canoas o leilão de gado e a quermesse no horário do almoço, né? Então, lá na Capela Sagrado Coração de Jesus, no bairro da Canoas, nossa capela rural, todos estão convidados, né? Falando em quermesse, aqui a quermesse de Nossa Senhora vai chegando, não é? Que dia que é a abertura? Dia 19, agora de setembro, é o primeiro sábado da quermesse aqui no nosso salão de festa, né? Então vamos nos organizando para a festa, a quermesse, aqui da nossa capela de Nossa Senhora Aparecida, né? A quermesse, vocês sabem, ajuda muito a comunidade. Nós estamos acabando a reforma aqui, né? Não sei se já acabou, faltam uns detalhezinhos. Então estamos acabando. Porta de madeira nova, porta de ferro nova lá na frente. Toda a reforma que foi feita, a iluminação da cruz, né, as melhorias externa, interna, é graças à festa, né? A quermesse, que a gente pôde fazer tudo isso sem ter que ficar pedindo nada, né? Então isso é muito importante. As melhorias da capela, da comunidade, elas vêm das festas, né? O dízimo mantém o dia a dia, né? Mas não dá para fazer reforma, né? Então a gente precisa da festa, principalmente para poder fazer as melhorias nas nossas igrejas. E aqui está bonito, graças a Deus, né? Também, rezando essa semana, vocês lembrem de rezar pelos jovens sarados, que eles terão, né, o Maranatá, esse momento de encontro né, do Vem Senhor Jesus em vossas vidas, que é lá em São José do Rio Preto, sexta, sábado e domingo, né? Então reze por eles, inclusive o padre vai rezar missa lá para eles no domingo, às 11 horas da manhã, saio daqui, corro para lá, para poder atender também esse encontro dos jovens nesse final de semana. Rezemos por eles também, né? Então, creio que esses são nossos avisos. Agora vamos dar a bênção na Beatriz. Vamos lá. O Humberto Júnior e a Laís. Vamos trazer aqui a Beatriz. A família está crescendo, né? Graças a Deus. É a primeira missa. Que bênção, hein? Aqui na Nossa Senhora Aparecida. Vocês são muitos devotos, né? Com a graça de Deus. Isto. Pode pôr aqui. Beatriz. Pode segurar com a mão. Isto. Vem aqui perto. Aqui a Luísa também está aqui presente. Vamos pôr aqui a mão. Isso. A nossa proteção está no nome do Senhor.
1: Que fez o céu e a terra.
0: Senhor Deus de bondade, tens o poder de abençoar e santificar todas as coisas. Na intercessão da Virgem Santíssima, nós vos apresentamos, Senhor, diante do teu altar, o altar da vida, a vida da Beatriz, de toda a sua família. Que esta criança seja livre de mal-olhado, inveja, quebrantes, doenças, todo e qualquer tipo de mal. E que ela cresça, Senhor, na sua graça, na sua presença, repleta de saúde, paz e proteção. Em nome do Pai, do Filho e do Espírito Santo.
1: Amém.
0: Ave Maria, cheia de graça.
1: O Senhor é convosco.
0: Bendita sois vós entre as mulheres. E bendito é o fruto do vosso ventre, Jesus.
1: Santa Maria, Mãe de Deus, rogai por nós, pecadores, agora e na hora de nossa morte. Amém.
0: Força, não? Isso, acho que é melhor. Humberto Júnior. Aí, isto. Que bênção, hein? Que Nossa Senhora proteja sempre, né? Família vai crescendo, né? Nosso locutor de rodeio, né? Foi lá em Barretos? Tá famoso, hein? Barretos. Parabéns, muito bom. Agora, antes de nós prosseguirmos com o momento da novena, o apostolado da oração, os aniversariantes do mês, né? Do apostolado. Rapidinho, pode vir aqui à frente, fazendo o favor.
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0: Os membros do apostolado, a oração, que a gente sempre dá a bênção no mês. Né? Se tiver alguém que faz aniversário hoje também, essa semana, pode vir aqui. Hoje tem, cadê meu amigo de caminhada? Aqui, isso, é hoje, né? Muito bem. Podem vir que a gente já abençoa todos juntos. Com o nosso, os membros do apostolado. Isso. Do mês de agosto, se tiver alguém do apostolado, né? Não teve a missa aqui, né? Mês já. Do apostolado à oração. Tem alguém de agosto que é do apostolado, com a sua fita? Venha para cá. Quem está com a fita do apostolado da oração. Isto. Olha, tem bastante gente essa semana, hoje, amanhã, hoje, aqui. Muito bem. Isso. Nós se cruza na caminhada todo dia de manhã, né, filho? Lá na represa, lá. O padre está firme, viu? Vocês rezam para mim não desistir, né? Graças a Deus, nós, né? Isso. É o dia que dá uma esfriadinha, a gente fala, eu acho que hoje... Não, mas eu vou, fala. Põe uma blusa e vai, né? Muito bem, Senhor Deus de bondade, derramais a sua bênção sobre os aniversariantes que celebram a vida, Conceda, Senhor, a saúde do corpo, a proteção da alma, na intercessão de Nossa Senhora Aparecida. Em nome do Pai, do Filho e do Espírito Santo.
2: Amém.
0: Ave Maria, cheia de graça, o Senhor é convosco.
3: Bendita sois vós entre as mulheres, e bendito é o fruto do vosso ventre, Jesus. Santa Maria, Mãe de Deus, rogai por nós, pecadores, agora e na hora de nossa morte. Amém.
0: Isso, olha para lá para uma foto oficial. Muito bem. Palmas para eles. Parabéns, gente. Deus abençoe os nossos aniversariantes. Isto. Tem alguém que nos visita de alguma outra cidade hoje ou não? Se tiver, levanta a mão para o padre ver. Todos de Monte Aprazível. Isso, que bênção, hein? Todos da Montanha Sagrada, né? Muito bom. Então, a bênção da água, você que trouxe a sua garrafinha, segure agora em suas mãos, vamos abençoar quem reza conosco pela rádio, Difusora Aparecida. O Senhor esteja convosco.
1: Ele está no meio de nós.
0: A nossa proteção está no nome do Senhor,
1: que fez o céu e a terra.
0: Rogai por nós, Santa Mãe de Deus,
1: para que sejamos dignos das promessas de Cristo.
0: Oremos. Bendito sois, Senhor Deus Todo-Poderoso, que vos dignastes abençoar-nos em Cristo, água viva de nossa salvação. Reformai-nos interiormente. Concedei-nos, junto com a aspersão e o uso desta água, renovar a juventude de nossa alma e sempre poder caminhar na vida pela graça do Espírito Santo. Concedei, por intercessão de Nossa Senhora Aparecida, a bênção para esta água, que nos lugares onde ela for aspergida, se afaste em nome do Cristo todo o mal. E quando esta água for consumida, que ela traga saúde para o corpo e consolo para a alma. Por nosso Senhor Jesus Cristo, vosso Filho, que convosco vive e reina na unidade do Espírito Santo, por todos os séculos dos séculos.
1: Amém.
0: Agora vamos fazer a nossa consagração à Nossa Senhora, que possamos mais esse dia da nossa novena consagrar nossa vida, nossa família, apresentando nossas intenções, as graças que buscamos, confiando sempre na intercessão à Nossa Senhora. Ó Maria, Mãe do Belo Amor, vós nos destes a palavra viva, o Verbo Eterno Jesus.
1: Rogai por nós, pobres pecadores, que recorremos a vós.
0: Maria, sois nosso refúgio materno, caminhamos convosco, alimentamos a firme esperança de encontrar a vida e a salvação, nossa paz e redenção.
1: Tornai fecunda nossa existência, ó Maria, e fazei de nossa vida um testemunho da redenção. Amém.
0: Rezemos juntos a consagração. Ó Maria Santíssima, pelos méritos de nosso Senhor Jesus Cristo, em vossa querida imagem de Aparecida, espalhais inúmeros benefícios sobre todo o Brasil. Eu, embora indigno de pertencer ao número de vossos filhos e filhas, mas cheio do desejo de participar dos benefícios de vossa misericórdia, prostrado a vossos pés, consagro-vos o meu entendimento, para que sempre pense no amor que mereceis. Consagro-vos a minha língua, para que sempre vos louve e propague a vossa devoção. Consagro-vos o meu coração, para que depois de Deus vos ame sobre todas as coisas. Recebei-me, ó Rainha incomparável, vós que o Cristo crucificado deu-nos por mãe. no ditoso número de vossos filhos e filhas, acolhei-me debaixo de vossa proteção, socorrei-me em todas as minhas necessidades espirituais e temporais, sobretudo na hora de minha morte. Abençoai-me, ó celestial cooperadora, e com vossa poderosa intercessão, fortalecei-me minha fraqueza, a fim de que, servindo-vos fielmente nesta vida, possa louvar-vos, amar-vos e dar-vos graças no céu por toda a eternidade. Assim seja. Salve, Rainha, Mãe de Misericórdia.
1: Vida, doçura e esperança nossa, salve. A vós bradamos os degredados filhos de Eva. A vós suspiramos, gemendo e chorando neste vale de lágrimas.
3: Eia, pois, advogada nossa, esses vossos olhos misericordiosos a nós volvei. E depois deste desterro, mostrai-nos Jesus. Bendito é o fruto do vosso ventre. Ó clemente, ó piedosa, ó doce sempre Virgem Maria.
0: Rogai por nós, Santa Mãe de Deus,
2: para que sejamos dignos das promessas de Cristo.
0: Ave Maria, cheia de graça, o Senhor é convosco. Bendita sois vós entre as mulheres. Bendito é o fruto do vosso ventre, Jesus. Santa Maria, Mãe de Deus, rogai por nós, pecadores, agora e na hora de nossa morte. Amém. Ave Maria, cheia de graça, o Senhor é convosco. Bendita sois vós entre as mulheres. Bendito é o fruto do vosso ventre, Jesus. Santa Maria, Mãe de Deus, rogai por nós, pecadores, agora e na hora de nossa morte. Amém. Ave Maria, cheia de graça, o Senhor é convosco. Bendita sois vós entre as mulheres. Bendito é o fruto do vosso ventre, Jesus. Santa Maria, Mãe de Deus, rogai por nós, pecadores, agora e na hora de nossa morte. Amém. Glória ao Pai, ao Filho e ao Espírito Santo.
1: Como era no princípio, agora e sempre. Amém.
0: Nossa Senhora Aparecida,
1: rogai por nós.
0: A oferta das flores, queremos ofertar as nossas rosas e junto das rosas as intenções, os agradecimentos diante da intercessão poderosa de Nossa Senhora Aparecida. Senhora Aparecida, sois a construtora de toda a harmonia, a semeadora de todas as flores do universo, e sois a mãe dos pobres que nada podem vos oferecer, senão a flor colhida nos jardins da vida. Vós que nos destes o Deus da proximidade, o Deus conosco, conservai-nos no caminho da redenção e jamais dele nos afastarmos, ó Virgem bendita e Mãe de Deus.
1: São benditas
0: as mãos que carregam flores para oferecer, pois estão ao lado da vida e da redenção. Amém. Apresentemos nossas rosas à Nossa Senhora cantando.

Agora nós faremos o sorteio da capelinha de Nossa Senhora, para quem deu o nome, né? Que vai levar para casa esta semana, com a graça de Deus, para você rezar na sua casa. Natália Fernanda Chiavinato Martins.

já quer levar, é meio pesadinha, mas você tem fé, né? Então, isso. Agora vamos às rosas que Nossa Senhora quer ofertar. As 9 rosas da novena, agora é Nossa Senhora quem vai oferecer, né? Então vamos mexer bastante aqui, que está meio embolado. E vamos ver quem vai hoje, né? Com fé, com amor, receber a rosa de Nossa Senhora. Número 101. 101. Você, Dinho? Pode vir para cá então. Olha aí. Que benção. O Dinho está sempre aí na luta com a gente, né? Vamos mexer mais aqui. Noventa. Olha aí. Beleza. Vamos mexendo. Vinte e oito. Duzentos e noventa e seis. Não tem? 290. Tem. Rose, né? Da polenta. Muito bem. 346. Olha, estão os números altos hoje. 183. E aí, já deu já ou não? Não? Pode pegar mais? 57. Isso. Vamos mexendo. Vou pegar aqui do cantinho aqui, né? Vamos ver. Ai, tá difícil. 11. Você, Maria? Pronto? Falta um? Quem será, hein? Vamos lá. 286. Hoje é vocês, então, que vão levar a rosa de Nossa Senhora, levando a bênção, o perfume, né, a proteção de Nossa Senhora Aparecida.